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0: Bem-vindos à missão de hoje, dia 23 de junho de 2026, terça-feira. Estes são os principais títulos das notícias. Turquia pretende abrir um novo capítulo nas suas relações com o Iraque. Ghalibaf afirma que o Estreito de Hormuz seria controlado por Teerã. Estados Unidos da América lançam um mecanismo de monitorização para supervisionar o cessar-fogo no Líbano. Ataque israelita mata estudante palestiniana e fere outros três em Gaza. Ataque com míssil ucraniano mata cinco pessoas na cidade russa de Voronezh. China impõe restrições às exportações de 10 entidades dos Estados Unidos da América em resposta à lista negra do Pentágono. Segundo um comunicado da presidência, o presidente Recep Tayyip Erdogan conversou por telefone com o primeiro-ministro iraquiano Ali Faleh al-Zayed sobre as relações bilaterais, bem como sobre os desenvolvimentos regionais e globais. Durante a chamada, Erdogan reiterou o compromisso da Turquia em fortalecer os laços com o Iraque e destacou as significativas oportunidades de cooperação entre os dois países vizinhos. Erdogan apontou especificamente para o grande potencial de uma cooperação mais profunda em setores-chave como energia, indústria de defesa e transportes. Esta conversa ocorre no momento em que Ankara pretende entrar numa nova fase das relações com Bagdad, baseada em interesses econômicos e estratégicos comuns. O negociador-chefe iraniano, Mohammad Bagher Ghalibaf, afirmou que o Estreito de Hormuz passará a ser governado por Teerã após as negociações destinadas a pôr fim à guerra entre os Estados Unidos e Israel contra o Irã, segundo a imprensa estatal. De acordo com a IRNA, Ghalibaf declarou ao regressar das negociações o seguinte: "O Estreito de Hormuz jamais retornará ao seu status pré-guerra e será governado pela República Islâmica do Irã, em conformidade com o direito internacional." Um representante norte-americano, falando sob condição de anonimato, afirmou que os Estados Unidos da América lançaram um mecanismo de monitorização por meio do Comando Central para acompanhar os confrontos entre Israel e o Hezbollah no Líbano, em tempo real. O funcionário disse aos jornalistas o seguinte: "O nosso objetivo comum é acabar completamente com o ciclo de violência. Estamos a permitir que Israel e o Líbano, como dois estados soberanos, negociem e encontrem um caminho para a paz e a segurança. As negociações continuarão para avançar em direção a um acordo abrangente de paz e segurança entre os dois países." O funcionário observou que o mecanismo do Comando Central dos Estados Unidos da América foi estabelecido após reuniões na sexta-feira entre o secretário de Estado americano, Marco Rubio, e o primeiro-ministro israelita, Benjamin Netanyahu, e o presidente libanês, Joseph Aoun, com o objetivo de consolidar o cessar-fogo e avançar nas negociações futuras.
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0: Segundo as autoridades de saúde, uma estudante palestiniana foi morta e outras três ficaram feridas em um ataque israelita em Gaza. Esta foi a mais recente violação do cessar-fogo em vigor desde outubro passado. O Crescente Vermelho da Palestina informou que transportou o corpo de uma jovem de 17 anos e três feridos para o hospital do deserto de Al-Saraya, após um ataque que atingiu um veículo civil em frente ao shopping center Al-Arab, na zona oeste da cidade de Gaza. De acordo com o Ministério da Saúde de Gaza, 1.021 palestinianos foram mortos e 3.249 ficaram feridos em ataques israelitas desde a entrada em vigor do cessar-fogo. O governador regional Alexander Guzev anunciou que pelo menos 5 pessoas morreram num ataque com mísseis ucranianos contra a cidade russa de Voronezh. O governador acrescentou que dezenas de pessoas também ficaram feridas e que o ataque danificou instalações industriais pertencentes a uma empresa da cidade. O governador também anunciou que o alerta de ameaça de mísseis na região foi suspenso e alertou contra a publicação de

0: fotos e vídeos online que possam revelar informações de localização. A China impôs na segunda-feira restrições a 10 entidades dos Estados Unidos numa medida de retaliação à decisão do Pentágono no mês passado, segundo noticiaram os meios de comunicação estatais. O Ministério do Comércio da China afirmou ter decidido incluir 10 entidades norte-americanas na sua lista de controle de exportações, com o objetivo de salvaguardar a segurança nacional da China e, em conformidade com a lei chinesa, de controle de exportações e os regulamentos relativos a artigos de dupla utilização, segundo a agência de notícias Xinhua. A decisão de Pequim surgiu depois de o Pentágono ter atualizado recentemente a sua chamada lista 1260H, acrescentando várias empresas tecnológicas chinesas a uma lista de entidades que considera terem apoiado o exército chinês. Estas foram as notícias do dia de hoje. Obrigado por nos estar a acompanhar.
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Por vezes o que mais magoa o ser humano não é a dor em si. É o mundo fechar os olhos perante essa dor, calar-se e deixar-te sozinho. Mas há momentos em que algo muda. Aquele fumo que se eleva de Gaza toca os pulmões de alguém a milhares de quilómetros de distância. O grito que se ergue num canto do Médio Oriente transforma-se num clamor nas praças de cidades que nunca esperaríamos. Especialmente depois de 2023. A questão palestiniana gerou uma onda global tão grande e tão impactante como há muito não se via. Em todo o mundo, realizaram-se dezenas de milhares de protestos, milhões de pessoas encheram as ruas em simultâneo. Das movimentadas avenidas de Londres a Istambul, de Nova Iorque à Cidade do Cabo, as praças transbordaram de gente. Alguns seguravam apenas cartazes improvisados, outros caminhavam em silêncio, mas todos tinham a mesma expressão no rosto. Vemos a dor. Que existe aí. Estamos contigo. Uma das fortalezas mais surpreendentes e resilientes deste despertar foram as universidades. A faísca acesa quando estudantes da Universidade da Colômbia montaram tendas no coração do campus espalhou-se rapidamente por toda a América e pela Europa. Falamos de mais de 3 mil jovens que, apenas por apoiarem a Palestina e exigirem justiça, enfrentaram intervenções policiais violentas, foram arrastados pelo chão e detidos. Muitos foram suspensos das universidades. Os seus futuros ficaram em risco, mas mesmo assim não desmontaram aquelas tendas. Porque para esta nova geração, a Palestina deixou de ser apenas uma manchete distante vista na televisão. Tornou-se um teste direto à sua própria consciência e dignidade humana. E não foram apenas as praças que se agitaram. Também os mares ganharam movimento. Tal como no inesquecível espírito do Mavi Mármara, médicos, ativistas e defensores dos direitos humanos partiram de portos em todo o mundo com as frotas de solidariedade Sumud, para estender a mão às pessoas sitiadas. Houve novamente intervenções duras, pessoas detidas em águas internacionais, agredidas. Os tratamentos humilhantes e desumanos infligidos aos ativistas mantidos em cativeiro por ordens do ministro israelita da Segurança Nacional de Extrema-Direita, Itamar Ben-Gavir, ficaram gravados na memória coletiva. Felizmente, desta vez, o mundo não ficou completamente em silêncio. 8 países, entre eles a Turquia, emitiram uma declaração conjunta condenando esta ilegalidade nos termos mais firmes. Em vários portos do mundo, levantaram-se vozes a exigir que os responsáveis políticos por estas decisões fossem declarados persona non grata. Porque a questão já tinha ultrapassado largamente a política. Tornara-se uma luta pela dignidade. Na verdade, esta união internacional não surgiu de um dia para o outro. Está assente antes de

trabalho diplomático que se estendem de África à América Latina. Hoje, 147 dos 193 Estados-membros das Nações Unidas reconhecem oficialmente a Palestina como Estado. Ou seja, a esmagadora maioria do mundo apoia esta causa justa. E os passos históricos dados recentemente por Espanha, Noruega e Irlanda expuseram perante toda a Europa a legitimidade desta luta. A Turquia, por seu lado, desde o início e há mais de meio século, tem estado na linha da frente, não só diplomaticamente, mas também através de corredores humanitários, comboios de ajuda e uma forte solidariedade social sustentando esta irmandade inabalável. E sabem o que mais me marcou neste processo? Pessoas que não falam a mesma língua, que vivem em extremos opostos do mundo, encontrarem-se na mesma dor. Um artista subiu ao palco e, arriscando toda a sua carreira, falou da Palestina. Um futebolista marcou um golo e, em vez de festejar, enviou uma mensagem silenciosa ao mundo. Um médico deixou tudo para trás e foi voluntário para aquela zona perigosa. Um estudante passou noites no chão de betão do campus universitário. E uma mãe chorou convulsivamente em casa por crianças que nem saber apontar no mapa. Percebe-se então que para unir as pessoas não é preciso falar a mesma língua, nem nascer sobre a mesma bandeira. Basta a consciência. É verdade que nem todos reagiram da mesma forma. Houve quem ignorasse, quem se calasse, quem tentasse esconder a brutalidade vivida através de fases diplomáticas cuidadosamente adornadas. Mas façam o que fizerem, existe agora uma força muito maior que rompe esse muro de silêncio. A memória coletiva da humanidade. Porque qualquer pessoa com um coração que bate consegue sentir, onde quer que esteja no mundo, o medo nos olhos de uma criança e a solidão de um povo. Compreender a Palestina não é apenas olhar para um mapa e aprender uma geografia. É perceber como a consciência humana está a ser submetida a uma prova imensa. É por isso que um grito em Gaza ecoa hoje em cidades a milhares de quilómetros de distância. O que mantém um povo de pé não é apenas a sua nobre resistência interior, mas também essa consciência humana comum que se ergue do outro lado do mundo. No próximo episódio, seguimos até à última paragem desta longa e honrosa viagem, o grande final. Até àquela memória imortal onde há chaves que já não abrem portas e oliveiras de raízes firmes cravadas na terra. Encontramos-nos no episódio final do programa Palestina, a história que não acaba.

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